0: assim?
1: Tens a certeza?
0: Yeah.
1: Muito obrigado.
2: Amanhã mais, burro sou eu, firma-lhe o tempo emprestar. 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